Falando o ritmo de subida mais acentuado desde julho de 2024. De acordo com os dados avançados pelo Instituto Nacional de Estatística, as vendas de bens ao exterior superaram significativamente o ritmo das compras, o que impulsionou uma trajetória

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5: 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Bom dia. São 3 horas.
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5: 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São 5 horas.
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4: 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São 6 horas.
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todos desta programação, que Deus abençoe poderosamente a sua vida. Você que está com a vida amarrada, bloqueada, travada, você que está acompanhando com a rádio ligada e você não dormiu, a noite toda você passou acordado, uma noite tribulada, uma noite pesada, não é a primeira, são muitas noites que você tem andado sem dormir, você anda cansado, você já não aguenta mais, então chegou a hora de mudar essa situação. O programa Casos Reais começa agora. Meu nome é Alexandre Santos e eu quero te ajudar. Você que percebe que existe uma força espiritual do mal que tem atormentado, que tem tocado na sua vida. E você diz: Alexandre, eu já não aguento mais. Eu já não aguento mais. Eu estou bloqueado, eu estou cansado, eu não consigo trabalhar, eu não consigo mais fazer as coisas, porque eu não durmo. A minha mente tem sido muito, sua mente tem sido muito atacada. Você é uma pessoa muito atacada pelas forças do mal. A palavra de Deus, o salmista, ele diz: em paz me deitarei e dormirei, porque só tu, Senhor, me faz habitar em segurança. O salmista, ele diz: em paz deitarei e dormirei. Quantas pessoas não dormem mais? Se diz: Alexandre, eu quero a sua ajuda, eu preciso me libertar desse problema espiritual. Agora mesmo você pode pegar o seu telefone e nos contactar. Tome nota: 218-368-008. 218-368-008. Você vai dar o seu nome e último nome, porque nós vamos fazer uma intercessão para você. 218-368-008. Você que vive numa aldeia, você que vive aqui ao redor, você está sem dormir a noite toda, você passou a noite ouvindo essa emissão de rádio, porque você não consegue dormir. Chegou a hora de mudar essa situação. Nós vamos acompanhar relatos de pessoas dentro desse programa, pessoas que chegaram com problemas espirituais, mas foram libertos por meio da fé. Antes, vamos de canção bonita, essa canção de fé, e eu já volto.

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2: 11 horas 12

0: E agora é só ligar 232-60-1071 e pedir a música que gosta e dedicar a quem muito bem entender. Porque eu estou cá para passar. É só chegar-se à frente.
1: A música que mais gosta toca aqui no Olá Amanhã. Ora, pensa lá.
0: E diga a frase: Restaurante Fim do Mundo em Ceia, o verdadeiro sabor da Serra da Estrela. É a frase que terá que dizer para ouvir a música que gosta. 232-60-10-61. Ora, José Melo, bom dia.
2: Bom dia, João Paulo Sereira.
0: Está tudo bem por Tonda?
2: Ah, vai-se fazendo, por isso.
0: E vamos ouvir o Roberto Carlos, esse cara sou eu. Praticar a quem?
2: Olha, praticar a quem? Olho para si, para toda a família, com um bom fim de semana. Vai para Sandra Santos, Fátima Loureiro, Fátima Marques, Dona Delfina Sorálvaro. E vai para o Sr. António Marques e todo o restante para a Vitória. Um bom fim de semana para todos.
0: Muito bem, e agora a frase?
2: Restaurante Fim do Mundo, em Ceia, o melhor sabor da Serra da Estrela.
0: Está dito, um abraço e as melhoras.
2: Um bom fim de semana, obrigado.
0: Igualmente. Obrigado, Zé. Então, bom dia.
3: Bom dia.
0: Bom dia, estou a falar com quem?
3: Comigo.
0: Menina, a esta hora?
3: A esta hoje teve que ser assim.
0: Então, e não há problema nenhum, nem sempre nem
3: quando
0: nunca.
3: Quando é numa hora, é noutra.
0: Exatamente, o importante é ligar.
3: É quando se pode.
0: O que é que vamos ouvir, Elsa?
3: É lá, uma coisa bonita para aí, romântica.
0: Olha, Roberto Carlos, vai já com esse cara sou eu.
3: Oh, eu adoro.
0: Praticar a quem?
3: À minha mãe, ao meu pai, um beijinho para eles, às minhas filhotas, aos meus netos, a todas as minhas amigas da rádio, sem exceção de ninguém, para a Mana Manuela, um beijinho muito grande. Já vi que ela já fez muito trabalho, mesmo muito. Parabéns, está de parabéns. Para a nossa sobrinha.
0: E eu que trabalho todos os dias, estou de parabéns, está bem, deixai-vos andarem.
3: Estás de parabéns, fazes um belo trabalho também. Obrigada. Mas olha, eu vou dizer uma coisa: tu fazes trabalho de boca, ela faz trabalho de mão.
0: Está bom.
3: E olha, muito que ela faz, importante... trabalha muito bem.
0: O importante é trabalhar, seja com a boca, seja com a mão.
3: O trabalho de boca também não é ruim.
0: Não é fácil. Está bem?
3: Olha,
0: mas deixa-me dizer-te que ela pela voz que tem, parece também andou a fazer trabalho de boca, que não se ouve quase nada.
3: A sério, mas olha, mas vou-te dizer que depende do trabalho de boca que tu fazes.

0: porque há trabalhos de boca que são uma maravilha.
1: Claro! Eu adoro o trabalho de provar.
0: Ai, eu adoro o trabalho de provar, de comer a sério, de chupar.
1: Pronto. Lá está a estamenta de separatar.
0: Nada, está tudo chupa do gelado.
1: Eu não gosto.
0: Até os gelados não são bons. Ai, lembro-te.
1: Eu não gosto de gelados.
0: Oh, pronto, estamos mal.
1: É vida.
0: Não faz mal, gosto eu.
1: Restaurante Fim do Mundo em Ceia. O verdadeiro sabor.
0: Sim, para o meu marido também vai um bom dia de trabalho. O melhor sabor em Ceia.
1: É Deus, vai-te embora.
0: Vai-te embora ao Melga,
1: Deus.
0: Deus.
1: Esta mulher não sabe a frase, a sério. Restaurante Fim do Mundo em Ceia, o verdadeiro sabor da Serra da Estrela. Roberto Carlos, esse cara sou eu. 232-6010, adeus.

0: Ora, aí está a grande recordação para a voz do Roberto Carlos. Esse cara sou eu. 232-60-10-61. Oh, Paula, bom dia.
1: Oh, senhor Paulo.
0: Que cara de sexta-feira.
1: Bom
0: Paula.
1: Dia.
0: Está tudo bem por São Domingos?
1: Está tudo bem, está calor.
0: Também é cá preciso, não é, Paula?
1: Pois, o calor cria tudo.
0: Exatamente.
1: Temos de tudo, do inverno até o verão.
0: Isso é verdade. Vamos ouvir o Francisco José. Guitarra toca baixinho. Para dedicar a quem?
1: Olha, é para dedicar aqui à minha nora. E a dedicar a vocês aí, ao grupo Brinco Baile, a minha irmã Ana, com um beijinho para ela, o meu irmão ao Júlio, a dedicar à dona Paula de Oliveira do Hospital, à dona Sandra, à dona Maria Duarte Glória de Nogueira de Cravo, com um beijinho para ela e um abraço à senhora Adelina.
0: E vais?
1: É para não me picar os miolos.
0: E vais, Paula? Está tudo?
1: Um abraço ao senhor Paulo Correia. Desejo-vos um fim de semana para todos quem estiver a ouvir a rádio.
0: E agora a frase, restaurante.
1: É frase, restaurante em Mundo em Ceia, o melhor sabor da Serra da Estrela.
0: Um beijinho, Paula. Bom
1: um
0: fim
1: beijinho
0: de semana.
1: E bom fim de semana.
0: Obrigadíssimo. Obrigado. Oh, menina Maria da Conceição Reis de Carvalhal Redondo, bom dia.
2: Bom dia.
0: Está tudo bem com a menina?
2: Tudo numa boa. Melhor do que nunca agora.
0: Ah, claro que sim, claro que sim. Então, já falou com o menino, pronto, já falou com o menino.
2: Bem, não, já lhe dei duas beijocas naquelas faces ronchudas.
0: Maravilha. Então vamos ouvir Henrique Matos. Só quero o teu coração. Para dedicar a quem?
2: O meu coração, olha, para dedicar à minha mãe, às minhas filhas, a todos os ouvintes, e muito especial, com um beijinho muito grande, de muitos parabéns e muitas felicidades para ele.
0: Ah, pois, hoje o menino faz anos, o menino, na verdade.
2: Faz.
0: Olha, Henrique.

0: Ora, da minha parte, um grande abraço para ele e muitos parabéns. Eu sei que ele está a ouvir a emissão. Ainda por cima.
1: Está.
0: É tudo, Maria.
1: É tudo. Um beijinho muito grande para vocês também e um bom fim de semana.
0: E agora vamos à frase.
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0: Está dentro, só quero o teu coração, garota. Adeus.
1: Não, tchau.
0: Bom fim de semana. Aí está, Henrique Matos, que hoje está de aniversário. Muitos parabéns, Henrique.

0: Ora, está Henrique Matos. Só quero o teu coração. 232-6010-61. E agora dá-me uma saltada. É um dos quatro cantos do mundo. Até à Suíça. Paulo Correia, bom dia.
1: Olá, bom dia. Realmente é verdade. Um dos quatro cantos do mundo é aqui a Suíça, pelo menos aqui em Zurique, onde eu estou, na vossa a trabalhar e na vossa companhia.
0: Faz você muito bem.
1: Pessoas todas com boa disposição e metem também quem não está bem disposto com boa disposição. Assim é que é falar.
0: Maravilha. Vamos ouvir o António Albernaz, Santo António, São Pedro e São João. Para dedicar a quem?
1: Olha, era para dedicar para todas as pessoas que nos estão a ouvir, porque assim não fica ninguém para trás. E como amanhã é o dia, portanto, de Santo António, queria dedicar para todas as pessoas que me estão a ouvir um excelente dia bem passado, pelo melhor. E além disso, nada de esquecer a tradição da sardinhada e dos pimentos. Eu amanhã vou estar a fazer um piquenique com os amigos também e vou ver lá um pintor. Portugal também, e era para dedicar também, portanto, para todas as pessoas, como eu já disse, que estão a ouvir, mas também sem esquecer toda a equipa da antena Livre, da Godeia, que é uma rádio espetacular, para todos os imigrantes, para o Sr. Carlos Almeida, para o Sr. Júlio de Sandemil, para a sua irmã, para a Dona Paula, e já agora, sem me esquecer também, para a Dona Ana Isabel da Moita, que é a irmã lá da Dona Paula e do Sr. Júlio, que ela outra vez falou que me puxou as orelhas, a Dona Rosalina, que anda lá com as suas cabritinhas, o Sr. José Marques, de Quintela da Sourada, e lá o José Carlos também, de Quintela da Sourada, e todos por lá, e também, portanto, para a Dona Teresa Loureiro, a Dona Conceição Reis de Carvalhal Redondo, o Sr. Joaquim do Rego, lá de Tondela, e bom sucesso para o Brinco ao Baile, agora nestas alturas aí das festas dos Três Santos Populares, e para todos os bombeiros, sem esquecer os bombeiros do Conselho Santa Combadão, e um abraço daqui de Zurique, do Paulo Correia. E a frase, restaurante, o fim do mundo em Ceia, o verdadeiro sabor da Serra da Estrela. Boa apetite para quem lá vai comer e para quem não vai também.
0: Muito bem. Olha, esta canção faz-me lembrar aquela quadra muito popular. Ó, meus santinhos, casai-me como podeis. 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
1: Olá, oi, oi, oi, papá mia, como dizem os italianos.
0: Abraço. Bom fim de semana.
1: Okay, um abraço.
0: Francisco José, guitarra toca baixinho. É pedido da Paula Mendes, de São Domingos.
2: Guitarra toca baixinho.

0: 11:34 e meio. Vamos a ligar 232-60-10-71. Ora bem, já estivemos na Suíça, agora vamos também ao estrangeiro. Odivelas, Lisboa, bom dia.
1: Mas isso é quem passa da ponte para lá, que é o Alentejo, que são estrangeiros. Agora da ponte para cá já é português.
0: Não se aponta que é feio, está bem?
1: Pois não, exatamente.
0: Eduardo Santana, frango vaidoso, praticar a quem, senhor João
1: Olha,
0: da Silva?
1: Para mim, para a minha mulher e para a minha filha que ainda esteve agora aqui connosco, foi-se embora. E para si, para todos os seus familiares, com tudo bom e para todo o auditório também.
0: E agora a frase?
1: Então, já agora, olha, ajude-me, por favor.
0: Restaurante Fim do Mundo em Ceia, o verdadeiro sabor da Serra da Estrela. Bom fim de semana.
1: Obrigado, um abraço.
0: Aquele abraço, João. João da Silva, do Odivelas. Orlando Henriques, bom dia.
2: Bom dia, Paulo Pereira e ouvintes da rádio, da Antena Livre de Gouveia.
0: Muito bem, vamos lá ouvir os Beatles. Praticar a quem?
2: Praticar a minha família, a tua família, conjunto Brinco Baile, equipa Domingo à Tarde, todos os benfiquistas, todo o auditório desta grande rádio que é a Antena Livre de Gouveia. E o restaurante Fim do Mundo em Ceia, o verdadeiro sabor da Serra da Estrela. E bom fim de semana, até domingo.
0: Obrigado, até domingo. Hoje é dia 12 de junho.
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0: Cuidado com as curvas. Aí está Santo António, São João e São Pedro. António Albernaz, a pedido do Paulo Correia, na Suíça. 232-60-1071. Pode ligar-se.

0: Ora, está a música fantástica do saudoso António Albernaz. Santo António, São João e São Pedro. Oh, Irene, bom dia.
1: Bom dia, Paulo.
0: Está com uma cara das 6 da manhã.
1: Ah, pois, claro.
0: Que há pessoas que não têm mais nada que fazer, não é? E então às 6 da manhã andam a trabalhar.
1: Pois, ontem foi a regar carvalhos, hoje foi a regar batatas.
0: Mas tem uma coisa boa às 6 da manhã, não andar à procura da sombra.
1: Pois, está fresquinho.
0: Claro, está mais fresquinho, está assim um dia bonito, não é verdade?
1: É isso.
0: Ora bom, vamos ouvir o Hugo de Andrade no quarto de motel, para dedicar a quem?
1: Olha, vai para todos os ouvintes, tanto é na Livre, de Portugal e do estrangeiro. Vai especialmente para a Dona Lourdes de Guimarães, para a Hilda, para o Vasco, para a Teresa Loureiro, para a Rosalina Santa Cruz da Trapa, para o Carlos Marques e um Reis, José Manuel Castelo Penosa, para o António Marques Vila Cortês, embora ele esteja na outra terra, como ontem disse, mas nasceu lá, por aí, para o António Paes Ribeiro, para o Joaquim Cardoso, para a Teresa de Furtado, também anda fugida, a Graça Moreira, para a Emília Agostinho, para o Armando Santos, para o Júlio Cunha, para a Fátima Antunes, para a Fernanda Damiais, Manuela Saraiva, para a Célia da Tocha, para todos, e depois para todo mundo também, um bom dia, um bom fim de semana, com saúde, paz e amor. As melhoras para os que estão doentes, parabéns para os que fazem anos. Até sábado, até domingo, até segunda. E agora vamos à frase. 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
0: Segunda-feira é que me vai custar fazer a emissão. Já estou a ver.
1: O quê?
0: Ai, segunda-feira é que vai ser.
1: É que vai ser.
0: É que vão ser 3 seguidas.
1: É.
0: Senhor.
1: Mete baixa, segunda-feira, mete baixa.
0: É Deus, vá para dentro.
1: Põe lá a música a metro.
0: Claro.
1: Claro.
0: Vou pensar no seu caso.
1: Daquela boa também dá.
0: Também. Vá. Então, dá para o gasto.
1: Vá.
0: Beijinho, Irene.
1: Vá para o fim
0: Deus,
1: de semana.
0: Deus, obrigadíssimo. 232-60-10, tem um frango vaidoso. Eduardo Santana, a pedido de João da Silva, do Odivelas.

0: maravilha! Aí está o Eduardo Santana e este frango vaidoso. 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
0: Se ligar, tem que dizer a frase obrigatória: Restaurante Fim do Mundo em Ceia, o verdadeiro sabor da Serra da Estrela. Olha, está aqui um bom sítio para a gente levar a nossa cara a metade a almoçar ou jantar. 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Oi, Maria, bom dia.
3: Bom dia, Paulinho. Tenho que me dizer a frase porque eu não consigo dizê-la.
0: Eu ajudo.
3: Não aprendi.
0: Tá? Não se preocupe que eu ajudo, está bem?
3: Ok, obrigada.
0: Então, vamos lá ouvir a Roberta Miranda. Para dedicar a quem?
3: A todos os ouvintes participantes, para si, para a sua família, para o conjunto Brinco Bairro, para a senhora Dona Maria Duarte, para a Sandrinha de Gandu, para a Satinha do Luxemburgo, todos com um ótimo fim de semana e um grande beijinho para todos. E agora é a frase.
0: Bora lá, restaurante Fim do Mundo em Ceia, o verdadeiro sabor da Serra da Estrela.
3: Serra da Estrela.
0: Um beijinho, Maria.
3: Beijinhos, bom fim de semana, Paulinho. Tudo
0: Deus,
3: bom.
0: Deus, obrigado.
3: Tchau, beijinho, tchau.
0: Então, bom dia. Alô.
4: Bom dia, Paulo.
0: Bom dia. Manuel, ontem ligou a que horas? A que horas ligou ontem, Manuel?
4: Deixa-me sair para o jardim, que aqui dentro de casa dá de pouco a rir.
0: É sério. Então vamos lá dedicar a música. Vai para quem?
4: Que música é que vais passar?
0: Depois vê.
4: Olha, vai para ti, um grande abraço para ti. Beijinhos para a tua esposa, a tua filha. Um abraço para o teu irmão, um beijinhos para a tua cunhada. Para o Eduardo Mota, na Espreira, ou bem. Um abraço para toda a família. Depois vai para a Garcina do Café, beijinhos para ela. Um abraço para o marido, para a Fato Papadeira das Termas de Carvalhau. Restaurante Fim do Mundo em Ceia, o verdadeiro sabor da Serra da Estrela. Quando fores almoçar, bom apetite ao almoço e bom fim de semana.
0: Igualmente, um abraço, Manuel.
4: Vai, tchau, Paulo.
0: Deus, obrigadíssimo. Vamos para comerciais. Restaurante Fim do Mundo está de regresso na próxima segunda. Até já.
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0: E diga a frase: Rui Amaro, na Catraia de São Romão, a casa de seu sonho está na nossa mão. É a frase a valer a partir deste momento. Vamos ao telefone. Bom dia.
3: Olá, bom dia, mais uma vez.
0: Bom dia, Ana Maria, que está em França.
3: Exatamente.
0: Está tudo bem por aí?
3: Está tudo, estou a tomar um café, queres junto?
0: É esta hora? Ai, pois, aí eu moro mais cedo, não é?
3: Mais tarde.
0: Mais tarde, portanto, a Ana Maria já almoçou.
3: Já almocei.
0: Já está melhor que eu.
3: Ah, muito melhor.
0: O que é que foi o almoço, Ana?
3: O almoço, uma saladinha de frango.
0: Sim.
3: Com milho, salada, tomate.
0: Tudo junto.
3: Milho de pão, está tudo.
0: Maravilha. E então com esse calor, até sabe bem, digo eu.
3: Até sabe bem. E para quem trabalha debaixo dele, ainda melhor sabe.
0: Debaixo do calor.
3: Debaixo do calor.
0: Ah, pronto, agora fiquei assustado. Assustar-me tanto.
3: Assustado por pouco.
0: O que é que vamos ouvir, Ana?
3: Olha para aí, uma música. Do Cigaparra.
0: E para praticar a quem?
3: Olha, para todos os ouvintes, todos os imigrantes, para todos os que participam, para os meus pais, para os meus filhos, e para ti, e para toda a gente, vá, está tudo.
0: E agora a frase, Rui Amaro.
3: Rui Amaro, Rui Amaro, não é que atrai a São Romão, a casa dos seus sonhos está nas nossas mãos.
0: Está dito, um beijinho, Ana.
3: Beijinho, Paulo, bom fim de semana para todos.
0: Deus, obrigadíssimo. Então, bom dia.
4: Bom dia, Paulinho.
0: Bom dia, Marina Isabel.
4: Bom dia.
0: Vamos ouvir o quê, Marina?
4: Paulinho, escolha você.
0: Então vamos ouvir Hugo de Andrade. Praticar a quem?
4: Olho para toda a família presente e ausente, para todos os ouvintes e participantes.
0: E agora a frase.
4: Rui Amaro, na Catraia de São Romão, a casa dos seus sonhos está na nossa mão.
0: Um beijinho, Marina. Bom fim de semana.
4: Tchau, beijinho. Igualmente.
0: Deus,
4: obrigado.
0: Obrigado. Os Beatles, para ouvir a pedido do Orlando Henriques, de Lombarganil.

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12: 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Boa tarde. São 18 horas.
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14: Bem-vindos, estas são as notícias na Antena Livre. A terceira edição do Raio de Região Beiras e Serra da Estrela realiza-se entre hoje e domingo, reunindo cerca de 100 participantes e 40 viaturas numa aventura todo o terreno pela Serra da Estrela. Organizado pela Comunidade Intermunicipal Beiras e Serra da Estrela e pelo Clube Escape Livre, o evento passará por Manteigas, Covilhã, Gouveia, Belmonte e Guarda, combinando percursos off-road com visitas ao património local e experiências gastronómicas. A iniciativa pretende promover o território e atrair visitantes, contando também com participantes provenientes de várias regiões de Portugal e de Espanha. O Governo aprovou um apoio de 500 mil euros para a reabilitação da Estrada Verde do Parque Natural da Serra da Estrela, no troço que liga o troço do Caminho Municipal 1125 à Estrada Nacional 232, no Sabugueiro, no Conselho de Ceia. A intervenção, com investimento total de superior a 1,2 milhões de euros, visa melhorar as condições de circulação e segurança numa via de grande importância para residentes e turistas. O financiamento integra um pacote de mais de 5,4 milhões de euros destinado a projetos de desenvolvimento e valorização dos municípios inseridos no Parque Natural da Serra da Estrela. Além da intervenção prevista em Ceia, o despacho contempla outros projetos considerados estratégicos para os municípios do Parque Natural da Serra da Estrela. Na Covilhã será apoiada a requalificação da Estrada Verde de Verdelhos, que assegura a ligação ao Poço do Inferno em Manteigas, num investimento superior a 1,4 milhões de euros. Em Gouveia está prevista a beneficiação entre a cidade e o Curral do Negro, enquanto Manteigas irá receber financiamento para a requalificação do Auditório Municipal. Já em Sorico da Beira será apoiada a adaptação de um edifício para espaço multiusos do apoio ao mercado municipal. No conjunto destes 5 projetos localizados no território do Parque Natural, o Governo atribui uma comparticipação global de cerca de 2 milhões e meio de euros. Segundo o despacho governamental, o pagamento das verbas será efetuado na totalidade durante o ano de 2026, após a celebração dos respectivos contratos-programa com os municípios beneficiários. Os deputados socialistas eleitos por Viseu criticaram a decisão do Governo de extinguir os centros de emprego de Lamego, São Pedro do Sul e Tondela, que serão integrados nos serviços de Vila Real e Viseu. Armando Morisco e Alza Paes consideram que a medida representa um enfraquecimento dos territórios do interior, alertando para a falta de capacidade de decisão, autonomia administrativa e proximidade aos cidadãos. Os socialistas acusam ainda o Governo de prosseguir uma política de concentração de serviços públicos nos grandes centros urbanos, em prejuízo do desenvolvimento das regiões do Douro Sul e de Alnafões. A cidade de Mangualde recebe amanhã o 9º Encontro de Marinheiros de Mangualde, uma iniciativa organizada pela Associação de Marinheiros de Mangualde que pretende reunir antigos e atuais elementos da Marinha Portuguesa. O evento tem início às 11 da manhã, junto ao símbolo da Armada, na Rotunda dos Combatentes, seguindo-se meia hora mais tarde, uma homenagem aos marinheiros já falecidos. O programa termina com um almoço convívio, proporcionando um momento de reencontro, partilha de experiências e fortalecimento dos laços de amizade e camaradagem criados ao longo dos anos de serviço. A iniciativa visa celebrar a ligação dos participantes à Marinha Portuguesa e preservar o espírito de união entre gerações de marinheiros do concelho. Olhamos agora para o desporto, a edição de João Cruz.
11: Ricardo Costa, que na época passada treinou o Feirense, é o nome que surge na frente para treinar o Clube Desportivo do Tondela. O lateral Bebeto e o médio Hélder Tavares chegaram a acordo para renovar contrato que deve ser oficializado nas próximas horas. Recorde-se que Bebeto, de 36 anos, está há 6 épocas consecutivas ao serviço do Clube Beirão. Hélder Tavares está a cumprir o seu 2º ano. O Conselho de Arbitragem da Associação Futebol de Viseu divulgou as pautas classificativas sem revelar para já os indicados às provas de acesso aos quadros nacionais. No futebol, Nuno Almeida terminou a época como o árbitro melhor classificado. Mário Oliveira e Gustavo Martins completaram o pódio e poderão vir a ser indicados para a formação de acesso ao quadro C4.
14: João Cruz no fecho deste bloco de notícias aqui na sua Antena Livre.
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Quero ver o que serve foi a voz então da Bruna. Música nova para a Bruna. E para si que gosta de desporto de aventura, desporto de aventura, tome nota então que no próximo dia 14 de junho Ceia recebe o Campeonato Nacional de BTT Marathon. O Conselho de Ceia acolhe no próximo dia 14 de junho o Campeonato Nacional de BTT Marathon XCM, uma das mais importantes competições do calendário nacional das modalidades, reunindo assim os principais atletas portugueses do ciclismo de montanha. A prova é organizada pela Associação de Ciclismo da Beira Alta e pelo Clube BTT de Ceia, com o apoio do município de Ceia, e vai atribuir também os títulos de campeão nacional nas várias categorias em disputa. Com partida e chegada à cidade de Ceia, a competição decorrerá em percursos desenhados nos trilhos da Serra da Estrela, conhecidos pela sua exigência técnica e física. Os participantes enfrentarão fortes desníveis e alguns dos mais emblemáticos trajetos da região. Um dos desafios que promete elevado nível competitivo, o campeonato integra assim três distâncias: a maratona, elite e destinada às categorias de elite, masters 30 e 35, terá 95 km, cerca de 3.200 metros de acumulado positivo. A maratona curta reserva aos escalões master e femininos contará com 66 km, aproximadamente 2.200 metros de desnível positivo. Já a meia maratona para bicicletas elétricas, as e-bikes, terá uma expansão de 59 km e terá de cerca de 2.100 metros de acumulado positivo. O Parque Municipal de Ceia será o centro operacional da competição, acolhendo assim a meta e o secretariado para aí o parque das equipas e as principais estruturas

de apoio ao evento, concentrando assim atletas, equipas técnicas, dirigentes, familiares e público ao longo de todo o dia. A realização do Campeonato Nacional da XCM reforça a posição de Ceia com destino de referência para a prática e a organização de eventos de ciclismo de montanha, valorizando assim simultaneamente o território e os recursos naturais da Serra da Estrela. Sem dúvida que deve haver paisagens, os atletas participantes vão encontrar paisagens deslumbrantes. Já sabem, não é? No próximo dia 14 de junho, em Ceia, Campeonato Nacional de BDT Marathon XCM. Agora vamos na música com o Rui Bandeira, música seminova. Música nova, já saiu uma outra música nova do Rui que ainda não vamos passar hoje, mas muito em breve iremos passar, porque já temos aqui. Mas esta é das mais recentes do Rui Bandeira, Foste Tu, para ouvir, então já a seguir.

Foste Tu, foi assim a voz então do Rui Bandeira. E agora, para si que gosta, também temos de natação, é isso mesmo. Natação e o primeiro Open de natação em Celurico da Beira. As piscinas municipais, dia 27 de junho, o município de Celurico da Beira vai realizar no próximo dia 27 de junho o segundo Open de natação, uma iniciativa que promete reunir atletas e entusiastas da modalidade num ambiente de competição, convívio e grande dinamismo desportivo. A prova vai decorrer na piscina municipal e encontrará contará com provas em diferentes escalões, proporcionando assim um programa competitivo diversificado e acessível a vários níveis de participação. As inscrições são gratuitas, mas obrigatórias, devendo assim ser efetuadas no balcão de atendimento da piscina municipal de Celurico da Beira durante o respectivo horário de funcionamento. Para si que gosta das outras, se quiser, pode escrever durante o respectivo horário de funcionamento do balcão de atendimento das piscinas de Celurico da Beira, inscreve-se e depois já sabe então que no próximo dia 27 pode participar então neste segundo Open de natação de Celurico da Beira, nas piscinas municipais de Celurico da Beira. Vamos então para a música, é isso mesmo, e na música vamos então, eu estava a pensar que iríamos então com esta. Já está, sim senhor. Pouco a pouco é o tema que vem para aí, já a seguir.

Um pouco de céu, Afonso de Mafalda Veiga, o tema que acabamos então de ouvir. Vamos falar mais de ciclismo, é isso mesmo, e ciclismo e do Campeonato Nacional de Ciclismo de Estrada e de etapas da Volta a Portugal em bicicleta, que também vai estar na guarda, mas já vamos saber o desenvolvimento da notícia. O Executivo Municipal da Guarda aprovou esta, na passada segunda-feira, dia 8, por unanimidade, a aquisição de serviços à Federação Portuguesa de Ciclismo com a realização do Campeonato Nacional de Ciclismo de Estrada de 2026 e das etapas da Volta a Portugal em bicicleta nos anos de 2027, 28 e 29. A decisão representa um investimento global de 355 mil euros, mais IVA, do montante, agora aprovado, 110 mil euros, destinam-se à organização do Campeonato Nacional de Ciclismo de Estrada. A Guarda prepara-se assim para receber pela primeira vez os Campeonatos Nacionais de Estrada, que decorrem entre os dias 26 e 28 de junho de 2026. A competição reunirá os principais atletas da modalidade e concentrará num único momento competitivo e a atribuição dos títulos nacionais das várias categorias. No que respeita à Volta a Portugal em bicicleta, cuja organização passará a estar a cargo da Federação Portuguesa de Ciclismo, a cidade voltará a assumir um papel de destaque no percurso da prova em 2027 e 2029. A Guarda acolherá também a chegada da etapa já em 2028. A cidade ainda receberá também uma partida da Volta, estando assim igualmente previsto que o programa de animação à Volta seja realizado na cidade, num investimento de 55 mil euros, mais IVA. Durante assim a reunião do Executivo, foi destacado que, apesar dos custos envolvidos, o município optou por manter o apoio a estes eventos desportivos, devido ao seu impacto promocional. A autarquia considera que a realização das provas permitirá voltar a colocar a Guarda no centro das atenções nacionais, atraindo assim milhares de espectadores, equipas visitantes e cobertura mediática. E lá está, o Campeonato Nacional de Ciclismo está de regresso então também à Guarda, tal como algumas provas da Volta a Portugal em bicicleta também vão estar em destaque também na cidade mais alta do país, na cidade da Guarda. Vamos à música com o Luís Portugal, que nos vai trazer então o tema A Ribeira, para ouvir então já a seguir.

0: Luís Portugal e este Henri Beira. E agora vamos passar para os motores outra vez. Deixamos as bicicletas um pouco de lado e vamos para os motores, que o rei da região Beiras e Serra da Estrela arranca já este fim de semana. A terceira edição do rei da região Beiras e Serra da Estrela, uma organização conjunta da comunidade intermunicipal da região das Beiras e Serra da Estrela Simbes e do Clube Escapo Livre, com o apoio do M. Coutinho, através da marca Land Rover, vai para a estrada no próximo, já este fim de semana. Com passagem por 5 concelhos da Simbes, um dos eventos em destaque no calendário da atividade do Clube Escapo Livre, tem partida marcada já este fim de semana, nos dias de 12 a 14 de junho. O rei de região Beiras e Serra da Estrela terá a base em Manteigas e no Vila Calé. A Serra da Estrela vai passar também por Manteigas, Covilhã, Gouveia, Belmonte e Guarda, com particularidade de este evento se realizar na primavera, depois da viagem aos concelhos da Simbes, no outono e no inverno. Destaque também deste evento, que conta com o apoio do Simbes e da M. Coutinho, com a marca Land Rover, as visitas culturais à Ecolan, ao Centro Interativo do Val Glaciário, do Zézer, ao Museu dos Descobrimentos de Belmonte e à reencarnação histórica da Guarda. Pelo grupo Herditas, e aqui se junta à prova de gastronomia local, nomeadamente o famoso pão da aldeia de Videmonte e o mais afamado queijo da Serra. Queijo da Serra da Estrela. A gastronomia manterá também um lugar de destaque com a prova das iguarias locais nos vários concelhos atravessados pelo rei da região Beiras e Serra da Estrela, culminando assim nas casas de Bregal, local que alugará o almoço e o de encerramento e a entrega dos cobiçados troféus alusivos ao evento. A organização espera cerca de 40 viaturas e mais de 100 pessoas este fim de semana, Semana da Descoberta à Serra da Estrela. Agora vamos para mais um tema musical. Desta vez, vai abrir a voz da Bárbara Tinoco, que nos vai trazer esta madrugada que eu esperava.
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Se a voz da Bárbara Tinoco com esta madrugada que eu esperava, e agora vamos para a última notícia que temos para hoje, para divulgar no programa de hoje, e tem a ver com a Guarda novamente. Guarda Cup 2026 promete encher a cidade mais alta de jovens talentos e paixão pelo futebol. A cidade da Guarda prepara-se assim para receber nos próximos dias 13 e 14 de junho, portanto já este sábado e domingo, amanhã e depois, mais uma edição do Guarda Cup, um dos mais importantes torneios de futebol de formação da região, que voltará a reunir centenas de jovens atletas, treinadores, dirigentes e famílias. No fim de semana dedicado ao desporto, durante dois dias, os campos da cidade mais alta de Portugal serão palco de dezenas de jogos, onde a competição saudável, o espírito de equipa, os valores da formação estarão em destaque. Equipas provenientes de vários pontos do país marcarão presença naquele que já é um evento de referência no calendário desportivo. Mais um torneio, o Guarda Cup assume, mais que um torneio, o Guarda Cup assume-se como uma verdadeira festa do futebol, promovendo também o talento dos jovens jogadores, proporcionando assim existências marcantes dentro e fora das quatro linhas. O convívio, a amizade e a partilha entre os atletas de diferentes clubes são também algumas das marcas distintivas da iniciativa. O evento representa igualmente uma importante oportunidade para dinamizar a economia local, atrair visitantes à cidade e contribuir para a promoção do concelho, enquanto assim o destino de eventos desportivos. A organização destaca também o papel fundamental dos clubes participantes, patrocinadores e parceiros voluntários e famílias, cujo envolvimento torna possível a realização de uma competição que continua a crescer de um ano para o outro. Com muitos jogos, emoção, fair play, o Guarda Cup 2026 promete voltar a transformar a Guarda na capital do futebol de formação, num fim de semana onde o desporto, a amizade e a paixão pela modalidade serão os grandes vencedores. É assim o Guarda Cup 2026, também já este fim de semana, portanto amanhã e domingo, sábado e domingo, na cidade mais alta do país. Para dizer também que na próxima segunda-feira é apresentado também o Fornzio Cup, mais outro torneio, que este vai ter lugar em dois fins de semana, mas a apresentação é já na próxima segunda-feira, dia 15. Estamos com 46 minutos, então, depois das 19 horas, é isso mesmo, e já sabe que consigo vamos até às 8 da noite, e agora vamos na música. A voz é do Tolial, que nos vai trazer este Apenas um Pouco Paranoico, para ouvir e recordar, Tolial.

apenas um pouco paranoico, a voz do Tolião, marcado por Zezinho. Vamos então para as nossas despedidas de hoje. É isso mesmo, quanto a este, volta na próxima sexta-feira. Eu, no entanto, volto na próxima segunda, a partir da uma com o Expresso da Madrugada. Para todos, boa noite, bom fim de semana e até segunda. Terminamos com a música, é isso mesmo, terminamos com a música e nada mais, nada menos, que com esta é para fechar a nossa emissão de hoje, o tema, a voz que vamos ouvir. Para fechar, bom fim de semana, até segunda.

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0: 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São 20 horas.
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7: Bem-vindos, estas são as notícias na Antena Livre. A terceira edição do Raio de Região Beiras e Serra da Estrela realiza-se entre hoje e domingo, reunindo cerca de 100 participantes e 40 viaturas numa aventura todo o terreno pela Serra da Estrela. Organizado pela Comunidade Intermunicipal Beiras e Serra da Estrela e pelo Clube Escape Livre, o evento passará por Manteigas, Covilhã, Gouveia, Belmonte e Guarda, combinando percursos off-road com visitas ao património local e experiências gastronómicas. A iniciativa pretende promover o território e atrair visitantes, contando também com participantes provenientes de várias regiões de Portugal e de Espanha. O Governo aprovou um apoio de 500 mil euros para a reabilitação da Estrada Verde do Parque Natural da Serra da Estrela, no troço que liga o troço do Caminho Municipal 1125 à Estrada Nacional 232, no Sabugueiro, no Conselho de Ceia. A intervenção, com investimento total de superior a 1,2 milhões de euros, visa melhorar as condições de circulação e segurança numa via de grande importância para residentes e turistas. O financiamento integra um pacote de mais de 5,4 milhões de euros destinado a projetos de desenvolvimento e valorização dos municípios inseridos no Parque Natural da Serra da Estrela. Além da intervenção prevista em Ceia, o despacho contempla outros projetos considerados estratégicos para os municípios do Parque Natural da Serra da Estrela. Na Covilhã, será apoiada a requalificação da Estrada Verde de Verdelhos, que assegura a ligação ao Poço do Inferno em Manteigas, num investimento superior a 1,4 milhões de euros. Em Gouveia está prevista a beneficiação entre a cidade e o Curral do Negro, enquanto Manteigas irá receber financiamento para a requalificação do auditório municipal. Já em Sulurico da Beira será apoiada a adaptação de um edifício para espaço multiusos do apoio ao mercado municipal. No conjunto destes 5 projetos localizados no território do Parque Natural, o Governo atribui uma comparticipação global de cerca de 2 milhões e meio de euros. Segundo o despacho governamental, o pagamento das verbas será efetuado na totalidade durante o ano de 2026, após a celebração dos respectivos contratos-programa com os municípios beneficiários. Os deputados socialistas eleitos por Viseu criticaram a decisão do Governo de extinguir os centros de emprego de Lamego, São Pedro do Sul e Tondela, que serão integrados nos serviços de Vila Real e Viseu. Armando Morisco e Elza Paes consideram que a medida representa um enfraquecimento dos territórios do interior, alertando para a falta de capacidade de decisão, autonomia administrativa e proximidade aos cidadãos. Os socialistas acusam ainda o Governo de prosseguir uma política de concentração de serviços públicos nos grandes centros urbanos, em prejuízo do desenvolvimento das regiões do Douro Sul e de Alnafões. A cidade de Mangualde recebe amanhã o 9º Encontro de Marinheiros de Mangualde, uma iniciativa organizada pela Associação de Marinheiros de Mangualde que pretende reunir antigos e atuais elementos da Marinha Portuguesa. O evento tem início às 11 da manhã, junto ao símbolo da Armada, na Rotunda dos Combatentes, seguindo-se meia hora mais tarde, uma homenagem aos marinheiros já falecidos. O programa termina com um almoço convívio, proporcionando um momento de reencontro, partilha de experiências e fortalecimento dos laços de amizade e camaradagem criados ao longo dos anos de serviço. A iniciativa visa celebrar a ligação dos participantes à Marinha Portuguesa e preservar o espírito de união entre gerações de marinheiros do concelho. Olhamos agora para o Desporto, a edição de João Cruz.
8: Ricardo Costa, que na época passada treinou o Feirense, é o nome que surge na frente para treinar o Clube Desportivo do Tondela. O lateral Bebeto e o médio Hélder Tavares chegaram a acordo para renovar contrato que deve ser oficializado nas próximas horas. Recorde-se que Bebeto, de 36 anos, está há 6 épocas consecutivas ao serviço do Clube Beirão. Hélder Tavares está a cumprir o seu 2º ano. O Conselho de Arbitragem da Associação Futebol de Viseu divulgou as pautas classificativas sem revelar para já os indicados às provas de acesso aos quadros nacionais. No futebol, Nuno Almeida terminou a época como o árbitro melhor classificado. Mário Oliveira e Gustavo Martins completaram o pódio e poderão vir a ser indicados para a formação de acesso ao quadro C4.
7: João Cruz no fecho deste bloco de notícias aqui na sua Antena Livre.
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